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Foi assim, num dia em que todas as pessoas do planeta inteiro resolveram que ninguém ia sair de casa, como que se fosse combinado em todo o planeta. Naquele dia ninguém saiu de casa.

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6: 8 horas e 24 minutos.

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6: 8 horas e 37 minutos.

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2: 8 horas e 54 minutos.

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8: 9 horas e 11 minutos.

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8: 9 horas e 24 minutos.

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2: 9 horas e 41 minutos.
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7: 9 horas e 56 minutos.

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8: 10 horas e 8 minutos.

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9: 10 horas e 25 minutos.

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8: 10 horas e 40 minutos.

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9: 10 horas e 56 minutos.

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8: 11 horas e 9 minutos.

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1: 11 horas e 22 minutos.

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6: 11 horas e 38 minutos.

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9: 11 horas e 50 minutos.

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6: Meio-dia e 4 minutos.

0: Amanhã começa a propaganda eleitoral, ou seja, o pleito 2026 para deputados, senadores, governadores e presidente da República no Brasil começa a partir de amanhã. Propaganda eleitoral, no rádio, na televisão, na internet. E aí? Você tem assistido o seu candidato que você votou na última eleição a falar de inclusão, a colocar no seu dia a dia, tendo sido eleito ou não, a pauta da inclusão? Será que aquela janelinha de Libras vai aparecer lá na tela da televisão somente porque estamos em busca do voto, ou ela deveria estar sempre que o seu deputado, seu senador, seu governador, seu presidente da República se expõe em uma entrevista, em uma fala pública? Será que eles vão incluir ou vão fazer de conta apenas no período eleitoral? Esta é uma pergunta que eu gostaria que ela fosse respondida, não por você que está nos ouvindo neste momento, mas, sobretudo, pelos políticos, atores políticos. Como é o nome daqueles caras, Adel, que faz o cara ser eleito, que faz tudo, o cara é feio, que são a peste, os marqueteiros de política no Brasil, que faz marketing, que embeleza, que pinta, que coloca maquiagem, batom, coloca chapéu, tudo, mas não faz o que nós precisamos, o que o social está pedindo para fazer. Então, amanhã começa a propaganda eleitoral. Certamente, no próximo sábado, nós não entraremos no ar, meio-dia em ponto. Uma coisinha mais na frente, depois que eles falarem um monte de coisa que eles têm para falar para a gente, que a gente já sabe o que eles vão falar, a gente entra. Mas eu quero deixar essa pergunta para você, e você também é responsável. Acompanhe as falas inclusivas, as falas que incluem os negros, mulheres, deficientes, a orquestra do Instituto Maestro Israel de França, a cultura. Acompanhe para você votar naqueles que se comprometem com o país, com a cidade, com o Estado, não apenas com aquilo que eles querem para eles. Dito isso, só posso chamar o próximo. Chama ele, que inclui todo mundo.
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0: Olá, Magno, um abraço para você. Amanhã começa, mas você já está aqui há mais de 6 anos. Boa tarde, Magno.
2: Oi, Sávio, ouvintes do programa Resgatando a Cidadania. Eu gostaria de fazer, antes de tudo, um agradecimento a vocês que estão acompanhando as minhas postagens lá na minha página, @psicanalistam.dias. Essa semana nós tivemos aí, Sávio, milhares de curtidas em um dos textos que eu escrevi, na verdade o mais recente, intitulado "Por que não devo aceitar a maneira como as pessoas falam sobre mim ou que dizem a meu respeito". Então desejo aqui agradecer a vocês que foram lá, que curtiram, que compartilharam. Toda semana nós estamos publicando o que eu chamo de Segundas para Reflexão, onde eu trago um assunto que vocês podem ler em uma página só, sobre temas diversificados. O primeiro foi sobre as horas posteriores. Por que que geralmente a gente tem o impulso de responder, de reagir diante de uma situação, quando, se nós pararmos para refletir depois de algumas horas, o nosso entendimento sobre aquele assunto, aquele tema, aquela circunstância irá se expandir. Hoje a gente vai falar de um outro tema. Quero agradecer novamente, né, a todos vocês e pedir que continuem lá. Toda semana, toda segunda tem um novo texto. A próxima será uma conversa bacana também. Hoje nós vamos falar sobre os sites de aposta, ou como se fala aqui no Brasil, bet. Na verdade, bet é uma palavra em inglês que quer dizer aposta, é a mesma coisa, mas eu vou usar o termo em português porque fica mais claro para todo mundo. Então, O vício em sites de aposta, sabe, ele não pode ser compreendido apenas como uma dificuldade de controlar o dinheiro ou como uma simples busca por diversão. À luz da psicanálise, o ato de apostar, ele pode revelar algo mais profundo. Por exemplo, uma tentativa de lidar com a falta, com a angústia, com o desejo e com aquilo que o sujeito ele não consegue elaborar. A aposta, ela carrega consigo uma promessa, a possibilidade de, em um instante, um estalar de dedos, transformar a própria realidade. Ganhar significa, simbolicamente, conquistar aquilo que falta. Perder, entretanto, não encerra necessariamente o ciclo. Muitas vezes a perda produz a necessidade de apostar de novo, como se fosse possível recuperar não apenas o dinheiro, mas também algo de si que foi perdido naquele momento. E é justamente nesse movimento que o prazer e o sofrimento podem se entrelaçar. A expectativa antes da aposta, a tensão durante o jogo e a possibilidade da vitória produzem uma excitação que pode funcionar como uma longa, ou melhor, como uma fuga temporária de sentimentos como vazio, frustração, solidão ou impotência. Na perspectiva de Freud, podemos pensar na compulsão à repetição. O sujeito ele repete determinado comportamento mesmo quando sabe que ele lhe causa sofrimento. Não se trata simplesmente de uma escolha racional, sabe? Existe algo inconsciente que insiste em se repetir, como se a pessoa estivesse tentando, através da repetição, elaborar ou dominar algo que permanece não elaborado. Em uma visão de Lacan, a aposta também ela pode ser pensada na relação entre desejo e falta. A pessoa aposta na expectativa de que o próximo resultado finalmente lhe dará aquilo que procura. Porém, quando consegue, a satisfação rapidamente desaparece e surge uma nova necessidade. O objeto nunca é suficiente. A próxima aposta passa a ocupar o lugar da promessa da completude. Os sites de apostas que são hoje aos milhares, hoje no campo de futebol, nos esportes, enfim, eles potencializam esse mecanismo, porque estão disponíveis o tempo inteiro. No celular, com estímulos constantes, bônus, notificações e resultados imediatos. A pessoa não precisa nem se deslocar para apostar. A possibilidade de tentar novamente está sempre ao alcance da mão. Por isso, talvez seja importante perguntar menos. Por que essa pessoa não consegue parar? Talvez a pergunta seja, o que ela está tentando encontrar quando aposta? Essa pergunta ela desloca o olhar da culpa para a escuta. O problema não está apenas na aposta, mas na função que ela ocupa na vida daquela pessoa. Compreender o vício em sites de apostas ou bets pela psicanálise é reconhecer que por trás de cada aposta, meu amigo, pode existir uma história singular, um desejo, uma falta, uma angústia, um sofrimento que procura uma forma de expressão. E talvez a verdadeira aposta não seja aquela feita no aplicativo, mas aquela que o sujeito precisa fazer consigo mesmo, a de tentar compreender o que dentro dele insiste em pedir para ser escutado. Então eu deixo um alerta para todos e todas que nos ouvem. Tigrinho, coelhinho, não interessa o nome que eles deem. Esse tipo de site, de aplicativo, não trará resultado benéfico para a tua vida. Já vi histórias de pessoas que perderam casas, carros, pessoas que entregam um salário inteiro e depois se descobrem numa experiência de angústia, de dor por terem perdido o necessário para sua subsistência. Já conheci histórias de pessoas que atentaram contra a própria vida, por não suportarem a dor de uma perda trágica na sua vida financeira. Então, um alerta que eu faço, um pedido que eu faço é não faça a primeira rodada. Não baixe o aplicativo por curiosidade, nem torne isso parte de um investimento financeiro. Se você gosta, se você quer e deseja fazê-lo, que seja por uma diversão passageira, temporária, pontual, não um hábito diário que tornará-se um vício e poderá levar sua vida para o fundo do poço. Sábio? Segue daí, diga não às bets, diga não aos sites de apostas, diga sim ao estudo, à educação, a um bom livro e a atividades verdadeiramente saudáveis. Segue daí, que eu sigo daqui, sabe?
0: Tô seguindo, Magno. Um abraço para você, bom final de semana. Mas que eu sigo e já tô passando a bola para ela.
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0: Tá chegando ela direto de Crateús. Boa tarde, Mara.
3: Boa tarde, Domingos. Boa tarde para os nossos ouvintes. Dando continuidade, nossa série sobre a Lei Brasileira de Inclusão da Pessoa com Deficiência, Lei número 13.146, hoje vamos conhecer os artigos 10 ao 13, que tratam dos direitos fundamentais das pessoas com deficiência. Esses dispositivos reafirmam valores como a dignidade, a proteção da vida, a autonomia e o respeito às decisões individuais. O artigo 10 determina que é dever do poder público garantir a dignidade da pessoa com deficiência durante toda a vida. Também estabelece que, em situações de risco, emergência ou calamidade pública, esse público deve receber proteção especial. Esse direito está garantido na lei, porém, na prática, ainda encontramos dificuldades. Muitas mulheres com deficiência enfrentam barreiras para acessar serviços de proteção, atendimento emergencial e políticas públicas realmente acessíveis. O artigo 11 também assegura que nenhuma pessoa com deficiência pode ser obrigada a se submeter a tratamento, intervenção clínica, institucionalização ou pesquisa científica sem o seu consentimento, salvo os casos previstos em lei. É o reconhecimento do direito de decidir sobre o próprio corpo e sobre a própria vida. O artigo 12, esse reforça esse princípio ao estabelecer que o consentimento deve ser sempre prévio, livre e esclarecido. Para que isso aconteça, as informações precisam ser oferecidas de forma acessível, permitindo que cada pessoa compreenda as opções e tome suas próprias decisões. Infelizmente, esse ainda é um desafio em muitos serviços de saúde. Já o artigo 13 garante proteção às pessoas com deficiência que, em situações excepcionais, não possam manifestar sua vontade. Nesses casos, a lei determina que todas as decisões devem respeitar a dignidade da pessoa e observar as garantias legais e existentes. Ao analisarmos esses quatro artigos, percebemos que a Lei Brasileira de Inclusão assegura direitos fundamentais e importante. Entretanto, ainda precisamos avançar para que esses direitos sejam plenamente efetivados. A autonomia, acessibilidade e o respeito às decisões das mulheres com deficiência ainda dependem de mudanças na sociedade, nos serviços públicos e na conscientização de todos conhecer a lei. É o primeiro passo para exigir que ela seja cumprida. Direitos fundamentais não podem permanecer apenas no papel. Eles precisam fazer parte da vida de todas as pessoas com deficiência. Eu vou ficando por aqui e voltando no próximo sábado. É com você.
0: Muito bom, Mara. Tá comigo. Eu talvez seja a única rádio no Brasil que está focando sistematicamente toda semana na Lei Brasileira da Inclusão, que precisa você, meu amigo, minha amiga, pressionar seus deputados e senadores para regulamentar. Não adianta, a lei é boa, está aí há 11 anos, com pouquíssimos artigos regulamentado. Vamos seguindo, Mara. Já vou trazendo ele, que está chegando também, para regulamentar o direito aqui com a gente.
4: Seus direitos.
0: Prestando serviço, Ney Araújo, meu amigo. Boa tarde. Olá, excelência.
5: Olá, impactante comunicador Domingo Sávio e animados ouvintes do programa Resgatando a Cidadania. Vamos trabalhar?
0: A orquestra está aqui para isso, excelência.
5: Hoje falaremos sobre fibromialgia e aposentadoria como pessoa com deficiência, BPC ou revisão. A fibromialgia, segundo a Sociedade Brasileira de Reumatologia, afeta entre 2,5% a 3% da população brasileira, cerca de 6 milhões de pessoas, sendo a segunda doença reumatológica mais comum, atrás apenas da osteoartrite, e caracteriza-se por dor crônica generalizada, distúrbios do sono, alterações cognitivas e impacto funcional significativo, com elevado custo social e econômico. As mulheres são as mais afetadas. A Lei nº 15.176/2025, que entrou em vigor em janeiro de 2026, passou a reconhecer a fibromialgia como deficiência, tornando mais fácil conseguir a aposentadoria como pessoa com deficiência, seja por idade ou por tempo de contribuição, as quais oferecem condições mais favoráveis. Por mais vantajosa, a aposentadoria, tanto por idade como por tempo de contribuição, como pessoa com deficiência, podendo se aposentar 7 anos mais cedo por idade e até menos 10 anos de contribuição nas aposentadorias por tempo de contribuição, beneficiando-se também do cálculo mais favorável. Quem vai se aposentar com essas condições tem grande ganho. Por sua vez, quem é afetado pela fibromialgia ou outra doença causadora da deficiência e se aposentou sem que fosse observada sua deficiência, é possível fazer a revisão do benefício. Domingo Sávio.
0: Atento como o senhor, excelência. Um abraço, doutor Ney. O senhor volta no próximo sábado com mais um quadro. Eu agora vou tomar uma aguinha. E ele já chegou por aqui. Vou deixar ele aqui com o Adiel. Tem vinheta para ele. Então vou tomar uma aguinha. Daqui a pouco a gente volta. E daqui a pouco eu já volto já para o intervalo. Mas está chegando ele por aqui. Qual a vinheta dele?
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6: Tá comigo, excelência! Tô de volta com a sabedoria popular aqui no Resgatando a Cidadania, Domingo Sá. Muito obrigado por me dar a oportunidade. Eu e Rui Saria, eu sou os velhos mais mexeridos desse estado de Pernambuco. Se mete em tudo que é de raida pra falar essas coisas, mas o cara aqui não sou eu, o cara aqui é o vovô Adélio, que vai dar a resposta da semana passada e já vai te fazer uma nova pergunta. E tu vai no meu canal, no YouTube, lá do meu, não, no de domingo, sabe que eu não sei nem o que acha isso, YouTube. E responde lá qual é a resposta, se acertar vai ganhar um bom prêmio. Vovô Adélio, boa tarde.
7: Boa tarde, velho Dadá. Meus ouvintes da Rádio Folha. Aqui quem fala é vovô Adélio.
6: E eu não sei?
7: Vou dar a resposta de sábado.
6: Ixi!
7: A resposta é canela. Você tem canela, mas não pode usar. Quando é para botar num bolo, numa canjica, tem que ir comprar.
6: E eu tenho logo
7: agora
6: duas.
7: Agora vou dar a... Vou fazer a
6: Sim.
7: pergunta de hoje.
6: Sim, pode fazer.
7: O que é uma árvore com 12 galhas? Cada galha, 4 ninhos. Cada ninho, 7 ovos. Que você acertar...
6: Vai ganhar o prêmio.
7: Se acertar, fica pro próximo sábado.
6: Eu já sei
7: boa
6: o que é, vovô.
7: Boa tarde a todos os ouvintes e os empregados da Rádio Folha.
6: Pronto, Pedro, representa todos os empregados da Rádio Folha. E que dizer, colaborador. Agora é uma frescura, colaborador. Na minha época era empregado mesmo, ninguém se diminuía por isso, não. E a gente trabalhava pra valer, viu? Se pergunta a Marisa quantas matérias ela cobria nesse período de eleitoral. Corria feito uma laçadeira. Tu sabe o que é uma laçadeira, Dié? Sabe, né? É aquele negócio que fica em cima da máquina de costurar, menino. É isso, é laçadeira, é isso aí. Bom, vovô Adélio perguntou e tá perguntado. Tá lá no canal, tu vai lá, responde. Se tu ganhar a 7A, a gente vai te dar um bom prêmio. Mas eu sei, viu, vovô Adélio? Eu abri o programa dizendo isso. É a primeira fala minha do programa... É isso, eita, deu uma dica arretada, uma árvore, um 12 ninho, cada ninho 7 ovos, cara, esse negócio todo, é isso aí. Bom, a gente agora vai ouvir a música, meu velho, vou pro apoio cultural, Domingo Sávio tá vindo ali do banheiro, mas esse homem só vive do banheiro, vai lá no banheiro, vai tomar água. Então, Adié, já que ele não voltou pra tomar aqui o microfone... Vamos para um apoio cultural, né? E a gente volta com a orquestra, com os meninos e as meninas do Instituto.

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5: 12:30. 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Vamos seguir com o Resgatando a Cidadania, abraçando a minha amiga Catarina, de Santa Catarina. Todo sábado você não manda um alô para mim, eu tô ligadinho aqui, ouvindo a Rádio Folha. Ela gosta de ouvir pela nossa página, já que ela não tem a frequência para ouvir. Então, Catarina, de Santa Catarina, um abraço para você. Vamos lá, Nadiel, tem aquela sequência pedagógica?
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5: Música, tudo de bom. E quando ela transforma vidas, ou quando ela orienta, alinha, coloca no trilho vidas, ainda fica melhor. Hoje nós vamos receber aqui, já estou aqui no estúdio, Instituto Maestro Israel de França, lá do Complexo Salgadinho, lá em Olinda. Essa Olinda é tudo de bom. O projeto Espiral, né, que trabalha com crianças de orquestra e coral, para trazer as crianças, os meninos e as meninas, para esse mundo tão fértil, tão bom e sensível que é a música. Há mais de 10 anos atendendo crianças e adolescentes em Olinda, o maestro Israel de França implementa os violinos, os violoncelos e a música, que é tudo de bom. Já abro aqui um parênteses, porque iniciou lá no Alto da Mina. No Alto da Mina, eu morei no Alto da Mina. Mandar um abraço para seu Lala, se for vivo ainda, da mercearia de seu Lala, onde eu comia queijo e com pão, e abraçar todos do Alto da Mina, porque eu morei aí e fui muito bem recebido no Alto da Mina. Maestro Israel, França ou de França? Boa tarde, maestro. Tudo bem? Obrigado por estar aqui conosco e trazer essa meninada para a gente fazer esse bate-papo pedagógico musical aqui hoje.
9: Boa tarde, querido amigo, querido Domingos. Apesar de hoje ser sábado, estamos
5: não, com... lá em casa estamos todo dia é domingo, porque mamãe não é boba.
9: Eu quero agradecer esse convite tão especial, né, principalmente se tratando desse tema, né, de resgatar a cidadania, de poder falar do nosso futuro, que são essas crianças, né? Hoje a gente já tem a nossa vida mais ou menos organizada, mas a gente tem que buscar o nosso futuro, né? Onde a gente passou, né? Israel lá atrás passou pela mesma história dessa criançada, né? Venho lá de Peixinhos e aqui estamos, sem baixar a cabeça, e vamos seguir adiante com essa moçada.
5: Bom, trazer o nosso Rui Sarinho, jornalista, aí que...

0: ordena, que tanto corre pelo rebuliço cultural e está fazendo rebuliço a partir de Pernambuco, porque a gente está trazendo várias vertentes da cultura para dizer sim à cultura e dizer não aos que não têm interesse nenhum que essa cultura diga sim e mostre a nossa cara. Ô Rui, você sempre me embriagando, porque você sempre traz uma bebida muito apetitosa e muito boa de se tomar, que é a cultura pernambucana. E hoje, crianças na música. Rui, boa tarde para você. Muito obrigado. Como vai o rebuliço cultural, amigo?
1: Eita, eu gostei desse negócio da bebida.
0: Você está do outro lado, né?
1: Eu tô aqui com o Adiel.
0: Você tá do lado de Adiel?
1: É,
0: Menina,
1: exatamente. Tem um
0: aqui é Rádio
1: microfone
0: Folha,
1: bonito
0: improviso.
1: da gota aqui. Eu gostei dessa história da bebida. Eu sou um cachaceiro de cultura.
0: Pois é,
1: Minha vida
0: rapaz.
1: é. E não, nada como ter essa cachaça aqui. Olha que coisa linda. Cultura raiz jamais morrerá. A prova disso tá ali. Chega, eu fico todo arrepiado. Com esse
0: Deixa eu
1: trabalho do
0: perguntar a
1: maestro
0: você.
1: Israel de França. Eu conheço a história desse rapazinho desde quando ele era pichototinho, maguinho, assim feito esses meninos. Com 11
0: Pronto.
1: anos, se eu não me engano, com violino na mão, né?
0: Correndo
1: Indo para
0: atrás do
1: ensaio, correndo
0: social.
1: atrás. Então, ele vai contar essa história aqui, que a gente
0: Vai
1: precisa
0: contar,
1: ouvir,
0: sim.
1: certo? Então, hoje, o Rebuliço Cultural está apenas trazendo para cá esse apoio. Das metas do Rebuliço Cultural é essa: é valorizar o que a gente tem de verdadeira cultura. Mas vamos deixar de blá blá blá,
0: Antes
1: que
0: de
1: eu
0: eu
1: falo
0: perguntar
1: muito,
0: ao
1: e
0: Israel,
1: vamos tocar.
0: antes de eu perguntar ao Israel como isso começou, eu queria que ele já desse uma introdução, mas eu queria, Rui, só que você rapidamente falasse como foi lá o cortejo de Luiz Gonzaga, porque você, quando esteve aqui, estava falando sobre o cortejo, como foi lá? Só para a gente abrir um parênteses aqui.
1: Foi um sucesso. Tinha
0: Eu
1: sanfoneira lá,
0: adoeci, não pude ir.
1: Luna Nunes, com 8 anos de idade, tocando magistralmente aquela sanfona, que eu já trouxe ela aqui,
0: Mandar um abraço
1: né?
0: para Priscila, mãe dela.
1: Tinha a Luiz do acordeon, deve estar beirando os 70 e tanto, entre 70, mais de 70. Eu acho que ele é da minha faixa. Eu estou com 74, ele deve estar beirando, mais ou menos isso ou passando disso. Então foi um arrastão musical da Rua da Moeda, passando pela rua aqui Dona Maria
0: Maria César.
1: Maria César. Depois a gente foi até a paramos aqui, fizemos uma homenagem à Rádio Folha pelo apoio que a gente tem recebido do movimento Rebuliço Cultural, de Marise Rodrigues, de toda a equipe da rádio, do meu amigo colega de infância Eduardo Moraes, né? O famoso Espinho das Olindas. Então foi um sucesso. A gente passou pela Rua Bom Jesus, finalizou na Praça do Arsenal, no Bar Teatro Mamulengo. E para você saber que a cultura existe, uma moradora de rua, que eu detesto esse negócio de pessoas em vulnerabilidade, isso eu acho que é uma máscara. É morador de rua, é gente desassistida, falta de políticas sociais, falta de políticas culturais públicas, políticas decentes. Então lá, uma moradora de rua pediu para cantar, cantou duas músicas, parecia um cantora profissional. Então foi um sucesso geral. É de Carlos, muita gente prestigiando, Rabeca. Terminou já às 7 horas da noite e começou às 2 da tarde.
0: Que maravilha. Então, eu peço desculpa a todos os ouvintes, né? Porque eu estava doente, estou ainda, né? Meio doentado, não pude ir, mas assim, veja que coisa. Uma moradora de rua, um cara tocando sanfona com 70 e tantos anos, quase 80, e uma menina tocando sanfona com 8 anos. E nós temos aqui meninos com 7, ou melhor, com 10, com 12, com 14. Professor, a gente. O Rui fica agoniado pela música. Vamos fazer o seguinte, eu quero saber como isso começou. Como o senhor teve essa ideia desse trabalho? Mas antes do senhor falar, eu queria que a gente trouxesse já uma música, justamente para trazer esse embriagamento dos nossos ouvintes. O que é que a gente traz, maestro?
2: Olha, o foco, né, dessas crianças, né, como Israel lá atrás, é a música clássica. E a gente depois vai misturando a música erudita com a música raiz, que é muito interessante. Então, a metodologia que a gente aplica é a metodologia do Suzuki, que é um método japonês. E a gente vai interpretar um tema de Suzuki.
0: Então vamos lá, Maestro Israel e a orquestra das meninas e dos meninos aqui do projeto do Instituto Israel de França. O que é que vem? Vamos lá.

0: Cadê os aplausos? Vamos aplaudir a nós mesmos. Vamos aplaudir a nossa cultura. Professor, e essa história começa... O que é que ele despertou para a gente estar aqui hoje nos estúdios da Rádio Folha com 6 crianças que vai da idade? Deixa eu só tirar meu microfone aqui. Deixa eu só trazer aqui para os ouvintes, né? A gente está aqui com a Manuela de França, Deise Bairro, não é isso? Elsa, Diana Helena, Emanuel Sabino, Afonjá não pôde vir, mas são crianças de idade bem aí na adolescência, professor. Como essa história começou?
1: Eu diria que essa história...
0: Pode chamar de professor ou de maestro?
1: Fica à vontade, pode chamar até Rael de Peixinhos.
0: Rael, né?
1: Essa história, para mim, ela começa lá em 79, quando eu comecei a estudar violino. Eu tinha a idade de vocês. Por tudo o que aconteceu, eu não poderia deixar de realizar o que realizaram comigo, o que fizeram comigo. Essa é a história. Aí começa a história de Israel. Começamos no Alto da Mina, 10, 11 anos atrás. Temos monitores, professores de lá do Alto da Mina dando aula para vocês, vocês sabem, né? É verdade. Como Cauã, Kaline, Thaisa. Começaram e hoje são professores. E eu acho que a gente está cheio de periferias, de guetos, né? De comunidades, como chamam hoje. Né? Mudou, tudo vai mudando o nome, né? Eu chego na Espanha e comunidade, ninguém sabe o que é comunidade. A gente fala favela, diz, foi a favela. E eu falo, às vezes, porque, não sei, mas é a periferia, né? O bairro, a periferia. Eu acho que a gente tem que invadir eles. A gente tem que levar a música. Essas crianças, elas vão falarem depois. E vocês vão, podem perguntar a elas se elas querem abandonar o violino. Tem umas mães lá fora que podem dar exemplo. O que é que elas fazem em casa?
0: Cadê as mães? Não entraram, não, hein?
1: Nem entraram.
0: Cadê já fiz, vou ter que fazer um decreto. Já chamei as mães. Não, já chamei. Eu tenho que fazer um decreto para elas entrarem. Daqui então, a pouco a gente traz ela para cá, Rui.
2: Eu faço, a mãe fala.
0: Faz.
1: Estamos há pouco tempo lá. Na verdade, a gente começou com um coral há uns 2, 3 anos atrás. E agora, na prática, a gente está mais ou menos um ano, né? Não, meses. Meses. E eles já estão tirando esse som. A gente tem um concerto agora no dia 22, vou até falar, dia 22, vamos tocar no Mosteiro de São Bento, juntamente a uma orquestra profissional, eles como profissionais, fazendo estações de Vivaldi, fazendo música da terra também. Vai ser uma bela festa, 19 horas. Levar 1 quilo de alimento e a gente fazer aquele concerto lá para ajudar
0: então,
1: a própria comunidade.
0: Aberto ao público?
1: Aberto ao público.
0: Atenção, dia 22...
1: Às 19 horas.
0: 19 horas.
1: Mosteiro de São Bento.
0: Histórico patrimônio do mundo, Mosteiro de São Bento em Olinda. 1 quilo de alimento não perecível. Não é isso?
1: Exatamente.
0: Você pode levar 10 quilos também, 20, uma carrada. Mas assim, o mínimo é 1 quilo de alimento não perecível para assistir a vida transformada ou a vida alinhada no trilho que é esses meninos. Professor, eu podia ouvir o Sabino, o Manuel Sabino?
1: Com certeza.
0: Posso?
1: Okay,
0: Manuel, boa tarde para você. Eu já sei que você está pensando que eu sou muito chato, boa mas tarde. Eu vou ser chato com você. Eu quero perguntar a você o seguinte... Que idade você entrou, foi agora recentemente, e o que é que realmente a música está ali fazendo aí dentro desse coração, dentro dessa sua alma, dentro desse seu ser, apenas aí um adolescente com apenas 14 anos, mas já fazendo bonito?
3: Eu gostava muito de música, eu fazia no Sesc, música, tocava instrumento de percussão, mas eu saí de lá e entrei nesse projeto no ano passado, com 12 anos. Agora eu tenho 14 e eu quero sempre melhorar e sempre ser muito bom na música.
0: Qual o seu instrumento que você toca?
3: Violino.
0: Só o violino ou tem outro já?
3: Só violino. Eu, só no, violino. No Sesc que eu tocava Zabumba e Agogô, essas
0: coisas. Zabumba, querendo tomar meu lugar.
3: Agogô, essas coisas.
0: Pois é, Manuel. E a família? Como é a tua família, ela vê esse aspecto de você dentro da, lá da orquestra? Tá todo mundo te ouvindo em casa?
3: É, o meu avô era músico, meu irmão também fazia parte do projeto do
2: Alto da Mina,
3: mas só que ele saiu. E acho que ele vai voltar para tocar baixo.
0: Olha aí, baixista. Estou precisando de um para minha banda, viu? Oh, depois de Manuel tem a... Quem está aqui na frente, no meio?
2: No meio é Maíse.
0: Maíse. Quase é Maíse Rodrigues. A nossa gerente é Maíse Rodrigues. Você é Maíse Barros, né?
4: Uhum.
0: É isso, Maíse? Tudo bem com você? Boa tarde.
4: Boa tarde.
0: Como é que você está? Está bem?
4: Uhum.
0: Está com fome? O professor trouxe almoço para a gente ou não? Trouxe não, foi?
4: Não.
0: Nossa, que professor. Mas e aí, como você entrou? Você entrou porque alguém lhe chamou? Porque você ouviu? Como foi a ideia? Ou tem alguém músico na família?
4: É, né? Porque sempre foi meu sonho fazer violino. Aí tem aqui no... Não sei se você conhece, no Casarão Rosa tem música. Aí minha mãe... Só que é em sorteio. Aí minha mãe fazia sorteio, eu e minha irmã. Aí... Um ano não ia outra, o ano
0: ia,
4: aí...
0: Um ano ia um, outro ano ia outra.
4: Aí foi, aí apareceu aqui, sempre foi meu sonho fazer violino, e eu tô fazendo agora.
0: Que maravilha, olha aí, professor. Agora não tem mais revezamento, não, as duas estão fazendo, né?
4: É.
0: E Manuela? Manuela, é, assim, tem cara de europeia, de tocando violino, música erudita, como é que é, Manuela? Tudo bem com você? Boa tarde.
5: Tudo, boa tarde.
0: Mais pertinho aqui no microfone.
5: É... Eu?
0: Sim, você começou, foi chamada pela Maísa, foi? Foi Maísa que chamou você?
5: Não, foi a minha prima, Alícia. Ela foi... Ela tá aqui também, ela toca cello.
0: Quem é ela?
5: Ela tá do seu lado.
0: Tá do meu lado?
5: Sim.
0: Diana, é?
5: Não, Alícia.
0: Não, Alícia?
5: Sim.
0: É tua prima?
5: É.
0: Aí ela te convidou.
5: Ela que me chamou. É, ela foi convidada pelo maestro. E aí ela me chamou. Eu disse, pode ser? E aí eu fui na primeira aula. A gente sentou junta. E na primeira aula, o professor chamou ela e pra ela aprender a pegar um arco. Aí eu tava do lado dela.
0: Tá,
5: e ela disse pro professor que queria que eu aprendesse também. Aí o professor me chamou e eu também aprendi a pegar no arco.
0: Tô entregando o professor.
5: E aí eu fui indo pras aulas e eu tô aqui agora.
0: Que né, maravilha. Tocando. Deixa eu te aplaudir porque tu tá aqui. Deixa eu aplaudir você. Deixa eu ouvir sua prima. Sua prima tá aqui do meu lado. Sentou logo do meu lado que ela disse que para correr é mais rápido. Ela, se ficasse nervosa, ela ia correr. Mas já não... Alícia, é verdade, você já entrou primeiro. Você foi através de quem? Ouviu o professor chamando as pessoas? Boa tarde para você.
6: Boa tarde.
0: Chega pertinho.
6: Eu sempre quis, sempre me interessei, né? Tocar, sempre gostei muito da música. Aí quando eu vi, minha mãe disse que tinha esse projeto, aí eu entrei.
0: E carregou a prima para lá também?
6: Sim.
0: Levou a prima?
6: Sim, na primeira oportunidade desse mano, bora comigo que vai ser muito bom. Nós dois aprender juntas.
0: Que maravilha, tu tem mais jeito para jornalista, viu? Tu tem bem falante, fala com sorriso, tá com jeito para jornalista também. De repente tu pode ser a jornalista do grupo, né? Para ajudar o professor. Aí tá faltando quem agora, professor? Diana, né?
2: É, Diana.
0: Diana Helena. Ô Diana, você tá bem, Diana? Boa tarde para você, chegue perto aí do microfone.
2: Pode ficar em pé.
0: Você tá bem? Pode ficar em pé se quiser, vocês
7: tudo
0: são
7: bem.
0: Menores, né?
7: Tudo
0: como é que
7: bem.
0: Você está, tudo bem?
7: Tudo.
0: Me conta, como foi entrar lá na escola, entrar lá no instituto...
7: No caso, a escola foi convidada, a minha sala. Aí foi sorte, quando eu conheci o violino, eu me apaixonei.
0: A tua sala de aula lá na escola foi?
7: Uhum.
0: Você estuda em que escola?
7: Allan Kardec.
0: Allan Kardec, olha pra aí que maravilha. Aí convidaram e você foi e gostou.
7: Uhum.
0: Toca que instrumento? É o violino ou o violão? O cello?
7: Violino.
0: Quem é que toca o violoncelo aqui, professor? Obrigado, viu, Diana?
2: Alícia.
0: Alícia que toca o violoncelo. Vamos tocar mais uma?
2: Vamos.
0: Vamos trazer mais uma música? Adiel Alves. Tá aposta aí, amigo? Professor Israel de França e o grupo aqui do Instituto Israel de França, hoje a gente conversando sobre a música erudita, sobre o violino, o violoncelo e esse trabalho com crianças e adolescentes a partir do Instituto. Vamos lá, professor? Tá pronto?
2: Vamos lá.
0: Um, dois, três, já!

0: Olha que maravilha, maravilha. Essa música foi?
1: Foi a primeira variação daquele tema de Suzuki.
0: Primeira variação do tema Suzuki, que é aquele que você tocou primeiro, né? Exato, que a gente tocou primeiro. É. Deixa eu abraçar a Maria Aparecida lá no nosso canal do YouTube, tá dando a resposta para a pergunta do vovô Adélio. Ô, Maria Aparecida, se tiver certo, a gente vai, o Fernando Carlos vai anotando aí, a gente vai guardando e no próximo sábado, quem acertou, a gente faz o sorteio aqui mesmo, eu faço aqui mesmo na hora com as pessoas que acertaram. Então, tu tá bem alinhada nessa tua resposta aí. Vamos ver se tá certo, né? Abraçar os amigos que estão nos ouvindo. Ô professor, e cadê as mães? Entraram, Rui?
1: Estão aqui.
0: Ah, rapaz, deixa eu ver.
1: A mãe de Diana.
0: A mãe de Diana, que é?
1: A mãe de
0: Lúcia, né?
1: Manuel.
0: Ana Lúcia. Ana Lúcia, chega ali perto do microfone, que aqui é uma sala de aula. O meu programa de rádio, ele não tem muito protocolo, não, a não ser quando eu digo assim, tá na hora do apoio cultural. É, Ana Lúcia, né?
2: É.
0: Ô, Ana, o que é que isso representa para a família? Isso tem reflexo na família também? Quando uma criança, ela consegue entrar num projeto como esse, como você tem percebido sua filha?
2: Eu senti uma melhora, né? Esse projeto foi...
0: Chega aqui pertinho do microfone, chega aqui.
2: Boa tarde.
0: Boa tarde, agora tá bom.
2: Eu me chamo Ana Lúcia, sou mãe de Diana Helena, né? E assim, acho que o projeto foi bem-vindo para todos nós, né? Criança. E assim, toda vez que eu falo, eu fico emocionada.
0: Você chora. O bom é a gente chorar, porque a gente sente emoções de verdade. Quem não chora, não sei como é que não chora, não. Mas veja, para a família isso aí reflete em tudo, né?
2: Em tudo. E na educação. A educação dela já é outra. Assim, o tipo de música também já é outro. Eu acho que, assim, tanto dela como das outras crianças também, que a gente que participa, né, as mães que participa, vê a diferença de cada criança que está nesse projeto.
0: Olha, então, o professor, como ele estava falando, né, essa transformação, ela é realmente, como o Rui falou, uma moradora em situação de rua, ela chega e pega o microfone e canta. Então, é o sorriso e a música é o único idioma universal no mundo todo, que em todo lugar pode se falar, né, professor? Não é isso?
1: Pois é, exatamente.
3: Eu acho que essa moradora de rua, né, que cantou e é um talento, seria tão bonito, né, que alguém tivesse um olhar para essa pessoa e dizer, olha, como é a tua situação? Você vai estudar canto, a gente vai te dar as condições. Essa pessoa não pode chegar, não, e um dia a ser uma cantora reconhecida, né? Reconhecida e mudar totalmente a sua vida e o seu entorno, com certeza. Igual a cada uma criança dessa que estão aqui, né? Como essa mãe falou, que é impressionante. A gente tem um aluno que vinha lá de Paratibe para Salgadinho, todos os dias ele vinha. Então, ou seja, as pessoas se esforçam. Emanuel vem de Amaro Branco, todos os dias a mãe que está aqui, ela traz Emanuel, vai e volta, vai e fica lá o tempo todinho e leva Emanuel para lá. Então, eu acho que esses esforços é porque muda a vida, né? A música muda a vida. Então, eu acho que os apoios precisam ser aportados. A gente precisa de apoios, não só esses projetos, mas qualquer projeto que resgate, que entre, né, mesmo na inclusão.
0: Deixa eu ouvir outra mãe. Aqui todo mundo fala e todo mundo tem que deixar sua marca. Eu queria ouvir. A outra mãe é a Fernanda? Fernanda?
4: Flávia.
0: Oh, sou bom com o nome. Eu falo, desculpa, que eu troco o nome, mas não é porque eu não me lembro, não. É porque eu quero trocar mesmo. Ô, Flávio, você é a mãe do?
4: Emanuel.
0: Emanuel. O Emanuel já aí falando. E também você tem essa percepção, né? Essa mudança dentro da criança.
4: É assim, eu acho assim que a música, acho não, tenho certeza, que a música muda qualquer ser humano, né? Principalmente as crianças. E assim, eu acho assim que vale dar vontade de cada um adolescente que está aqui, independente das dificuldades. Quando a gente quer uma coisa, a gente consegue, independente de deficiência, de qualquer possibilidade, assim, vamos supor, um autismo, qualquer deficiência. Isso, quando a gente... Isso não é um obstáculo, né? Meu filho, ele é autista.
0: Ah, ele é autista, Manuel? Ele é. É Manuel ou Manuel?
4: É Manuel. Mas ele Deus é conosco. Muito inteligente. Assim, eu nunca imaginei que ele fosse, assim, tocar, né? Mas eu sempre creio que Deus faz, né? Deus faz a criança que a gente pensa que não tem possibilidade nenhuma de ser um artista. E eu creio que ele vai chegar muito longe com o maestro aqui, dando a maior força a todas as crianças que estão aqui. Eu agradeço a vida dele todos os dias de ter abordado ele na rua, porque a primeira vez eu abordei ele na rua e a segunda vez foi pelo celular. A primeira vez foi meu filho, Vitor. Eu abordei ele na rua e deu, por um tempo deu certo, e agora com meu filho vai dar mais certo ainda, e eu creio que Emanuel vai até o fim.
0: Vai ele, crescer. Ele não vai ter fim.
4: Não vai ter fim. Eu, como sempre, eu digo a ele, ele pode ir muito além do que todos possam imaginar. Tem gente que acha que a dificuldade e o autismo é um obstáculo, mas não é. Eu vejo muitas crianças aí que é músico, que é professor, que é médico, e com ele não vai ser diferente, eu creio, não é, maestro? E com o maestro dando a maior força, que esse homem aqui é uma luz para todas as mães e todas as crianças que estão aqui. Eu agradeço a Deus pela vida dele todos os dias.
0: Pois é, rapaz, eu percebi que o nosso...
5: É uma luz para o mundo, não é só para...
0: Veja aí, Rui, como é que é, mundo. Né? Uma criança com autismo se sentindo inclusa através da música, né, Rui?
4: É verdade.
5: Exatamente. É de emocionar.
0: Eu fico logo com vontade de chorar. Eu acho melhor a gente tocar mais uma música para eu chorar com a música. Mas já vou deixar um desafio para Rui e para Marise Rodrigues, a gente trazer um grupo de moradores e moradoras de rua para cantar aqui dentro desse estúdio. A gente vai ter que dar um jeito de trazer alguém que tem talento, e talento porque não deram velocidade a eles. Infelizmente, é esse o discurso que eu queria que eles fizessem, o discurso de virar o disco, de dar oportunidade a todos. Ninguém quer aqui que rico deixe de ser rico, não. A gente quer que pobre seja visto como esses meninos estão vindo aqui. Nenhum desses meninos aqui tem um carro do ano, eu tenho certeza. Todos aqui são moradores de lugares pobres, como Peixinhos, que quando chove alaga, como o Alto da Mina, que se não brinca, se você não fizer um trabalho bom com seu filho, perde para outras práticas do Complexo Salgadinho, de tantos outros lugares, né, professor, que a gente não sabe, que se a gente não tomar cuidado, a gente perde as nossas crianças para quem nunca a gente gostaria, como pai, como comunicador, como tio, como familiar, perder, que é para o mundo errado. E essas crianças estão aqui, ó, mostrando o exemplo que é possível. Tem mais uma música?
1: Tem. Vamos lá? Manu, Disca.
0: É Manu que Disca, é?
1: É, não, Manu e Maísa, fica aqui na frente, que ela tá na frente.
0: Certo.
1: E como é? Diana, que vão fazer o solo. Emanuel e...
0: Grava essa aqui pra mim, Adiel.
1: Vai. E a Alice vai fazer o acompanhamento. Vamos lá?
0: Um.
1: Lento, né? Vamos lá.
0: Vamos lá.

0: Salve, salve Humberto Teixeira, salve, salve Luiz Gonzaga, salve, salve Instituto Maestro Israel de França, salve, salve a música pernambucana, nordestina, brasileira. Cara, de arrepiar, viu, cara? Gravasse esta, filmaste esta pra mim, pra botar no Instagram, filmaste esta, Rui Sarinho. Rui Sarinho, filmaste esta, Rui. Vamos embora pra um apoio cultural.
1: Claro, isso, olha, filmasse. Viva a música, viva a cultura. Claro, meu lindo, eu vou mandar uma tua, um moi.
0: Não, mande não. Pra tu. Manda algumas, que eu não sei trabalhar com muita coisa não, que eu me atrapalho, porque eu fico com o olho
1: meu. Pronto, então eu mando algumas, mas quando você quiser mais, é só pedir. É você pedindo, eu mando. Agora eu queria só dizer uma coisa.
0: Diga.
1: Música, cultura é vida. E música, você falou muito bem. Esse desafio das moradoras de rua. Você sabe que eu não vou dizer como é que eu me digo.
0: Não, não diga não aquela gosta. Palavra que
1: mas
0: você tá proibido.
1: Eu sou teimoso. Palavra, eu sou teimoso. Eu vou atrás de Moura, do Teatro Mamulengo. Eu tenho o vídeo da cantora. Vou atrás dela. Eu vou descobrir quem é, juntar ela e outros, para a gente um dia trazer aqui no programa essas pessoas que são excluídas, os moradores de rua. Porque
2: tem um recado para você.
1: Cultura é direito humano.
0: Tem um recado para você aqui. Ó, aqui, ó. Mandaram um recado para você.
3: Boa tarde, meu amigo Domingo Sávio, Célio Melo das Graças. Tô na escuta do Resgatando a Cidadania. Dá uma boa tarde a todos da bancada aí. Meu amigo Rui Sarinho, boa tarde, Rui. Aquele abraço. Papita quer falar com você, Rui. Mandar uma boa tarde para todos do Mercado da Madalena. Dona Francisca do Bar de Orlando. Tenha uma boa tarde.
1: Eita, Paraíba!
0: Grande, Paraíba, exatamente.
1: Grande figura do mercado público da Madalena. Lá também é minha praia, as Olinda, hoje a Candeias, Piedade. E lá no mercado da Madalena, meu Deus do céu, vou dar um beijo em Papita, dizer
0: Papita.
1: Foi que mandou.
0: Esse foi o primeiro cego que leu meu livro, o nosso Paraíba, que está cego há pouco tempo, né? Foi aluno de Adriana. Olha aí, outro mercado da música, né? Os mercados públicos, professor. A gente vai falar muito sobre ainda o seu projeto, mas eu vou para um apoio cultural. Dois minutinhos, a gente volta com a equipe do professor maestro Israel de França e o meu amigo rebuliço cultural Rui Sarinho, trazendo esses meninos, essas meninas aqui. Tá contigo, Adiel Alves?
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1: 1:04. Este é o Resgatando a Cidadania, que tem o apoio cultural aqui do Simprotindep, Sindicato de Radiologia de Pernambuco. 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Eita, falei quase ligeiro. 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Assim decora, né? 30, 31, 12, 29. Eita, parece que eu ia usar aquela palavra que Rui usa para esse locutor. Esse locutor parece que não está muito, tá muito orientado, não. Está falando rápido demais. Deixa eu abraçar Vicente Ferreira, lá na Iputinga, terra da poesia, dos poetas. É um bairro maravilhoso aí da Iputinga. Aí jorra poesia, jorra música, né? Abraçar o Wilfer Fernando, também ouvindo a gente lá do Simprotindep. Wilfer, um abraço. Luciano Lima de Igaraçu, José Domingos de Igaraçu, Francisco de Igaraçu, Bill da Faca. Ui, que medo, Bill da Faca. Todo mundo se abaixou aqui ouvindo a gente em Igaraçu. Ronaldo e Adriana lá em Igaraçu. Eita, o pessoal resolveu mandar tudo no molho. Eu não decorei tudo, mas daqui a pouco eu olho e mando mais aqui. Vou abraçar a professora, escritora, psicopedagoga Rosa Gonçalves, que deu uma belíssima entrevista aqui sábado. Quem quiser ouvir sobre o livro A Voz que Rasga o Véu, ela rasgou o verbo aqui neste programa de sábado passado. Ela, a Mara Lilia, a Verônica Saboia e a Selma Mello, que estiveram batendo um ótimo papo com a gente. Voltando com o Resgatando a Cidadania, falando hoje sobre o Instituto. É isso mesmo, né? Maestro Israel França, né, maestro? E há quanto tempo existe o Instituto já?
2: O Instituto é desde 2016.
1: Então, exato. Quando é a festa de aniversário? De 10 anos?
2: Pois, em outubro.
1: Outubro?
2: É.
1: É, vamos fazer um Resgatando a Cidadania ao vivo lá, de dentro lá. Tem sede própria? Tem sede própria?
2: Olha, nós não temos sede própria. Estamos, conseguimos. Isso é muito bom focar, porque sem esse apoio a gente não...
1: Sem recurso não se faz nada, seja financeiro ou físico.
2: O SECOM, Centro de Convenções, que está ali do lado de Salgadinho, está em Salgadinho, né? Parque de Olinda já.
1: Salgadinho, é.
2: Através do seu diretor-geral, doutor Peçanha, ele me concedeu umas salas para a gente dar aula. E isso aí, para a gente, é muito importante. Eu não poderia deixar de fazer esse registro. E espero que Deus, igual que essa mãe aqui falou de Israel, mas todos juntos é que funciona a história, né? Então, eu ia para o meio da rua dar aula, ia ser difícil, né? Ia ser muito difícil. Então, queria agradecer ao SECOM, a Peçanha, por abrir o coração e dizer, aqui está um espaço para que vocês possam dar essas aulas e trazer essa criançada daqui de Salgadinho, de Amaro Branco, de Peixinhos. A gente tem aluno de vários bairros e isso se agradece.
1: Ô professor, e no caso do dia 22, no Mosteiro de São Bento, né?
2: Mosteiro de São Bento.
1: A partir das 19 horas, entrada franca, né? Eu digo que é franca porque é 1 quilo de alimento não perecível, mas assim, essa renda é um encontro de igrejas, né? Fala mais um pouco sobre o evento.
2: Não, eu sempre faço séries de concertos e tem que ter um título, né? Tem que ter uma chamada para que exista essa série de concertos. Então, eu pensei, Olinda tem 22 igrejas maravilhosas, né? Onde a música barroca de Bach, Vivaldi, Corelli, ela entra e encaixa com o que é o...
3: Os cantos gregorianos.
2: Exatamente, os cantos gregorianos. Então, eu levei essa proposta para meu amigo Chiquinho, ex-jogador, prefeito agora, nesse período onde a prefeita está de baixa maternal. E queria dizer que ele deu o apoio para essa série de concertos nas igrejas. ele está olhando para o projeto com um olhar diferenciado. Eu quero, eu resisto, eu como artista, eu não entro no mundo político, né? O artista, ele dá igual quem está no poder, mas a gente precisa de apoio, né? Principalmente os projetos sociais. E eu vi, eu senti no olhar desse homem, né? De que conversamos várias vezes, é o único gestor que atende meu telefone. Se não, ele em seguida ele fala, cadê o projeto, como está? Então, eu acho que algumas coisas vão acontecer de positivo em relação à Prefeitura de Olinda e o nosso projeto. Então, essa série de concertos, estamos em agosto, setembro já vai ter outro concerto em outra igreja que a gente não sabe ainda qual, né? Pode ser na Igreja da Sé, pode ser no Rosário dos Homens Pretos, na Igreja do Carmo. A gente quer fazer uma turnê pelas igrejas de Olinda.
1: Vamos fazer uma turnê pela música com o grupo aqui do Instituto Maestro Israel de França. Vamos dar uma parte. Eu peguei aqui no violoncelo, eu nunca tinha pego no violoncelo. Cadê tu, Alícia? Nossa, o cabo é grande, bicho, é diferente do violão. Quer dizer, não é diferente do violão, mas o tamanho dele é maior do que a Alícia. Nossa, qual o tamanho disso aqui? Quase um metro e... Sei lá, tem mais... Tem maior também, é, Alice? Tem. Fala aqui no microfone para o ouvinte. Fala no microfone. Tem maior, tem, Alice? Dependendo,
4: tem. É? Tem sim. Eu acho que esse daqui é o maior, porque eu acho que esse daqui é o 4x4.
1: Esse é o maior, é?
4: Aham.
1: Uhum, dá um som nele aí, só para a gente ver o diferencial de violoncelo. Só o violoncelo. Toca aí, só um acorde aí. Okay. Só para a gente ouvir. Vai. Nossa, parece um contrabaixo, velho. Parece a tecla esquerda do piano lá em cima. Tom. Aí o violino vai lá embaixo, lá em cima, né, professor?
4: Essa daqui é a corda dó.
1: Aí o violino é bem agudo, né?
4: É.
1: Pois é, essa educação sobre os instrumentos também é trabalhado, né, professor?
2: É, exatamente. A gente está falando de instrumentos muito caros, instrumentos delicados, né? Normalmente, quando a gente, por exemplo, compra um instrumento, um instrumento na loja, esse instrumento a gente compra ele e ele passa pelo luthier, que é a pessoa que é a pessoa que conserta os instrumentos. E por isso que a gente sempre está batendo nas portas, dizendo, ajuda esse projeto, ajuda esse projeto. Pode, olha, tem pessoas que dizem, olha, eu não vou dar dinheiro porque eu não gosto de dar dinheiro. Traz um violoncelo, traz um contrabaixo acústico, traz um violino, traz umas cordas de violino. Ou seja, tem muitas formas de ajudar, né? E eu acho que é o momento, eu não tenho vergonha de bater nas portas, porque eu fui de projeto social e a gente tem que seguir resgatando vida através da música.
1: Mostra para mim aqui o arco do violino, por favor.
2: Passa aí para ele.
1: Deixa eu só pegar aqui no arco. Eu estou pegando aqui em algo que... Tal, eu não vou arriscar, não, mas vale mais de R$1.000. Eu vou dizer R$1.000. Eu e Adel, abre o teu microfone aí, Adel.
5: Tá,
1: eu e Adel tava pesquisando o rabo do cavalo. Ele é valoroso demais. Quem quiser vender o cavalo, que venda. Mas o rabo pode dar aqui para o maestro, porque o rabo do cavalo tem uma parte do cabelo que faz o arco do violino. Bem como, quem quiser matar o carneiro, mata e venda a carne. Mas pega o intestino delgado do carneiro e dê aqui para o maestro. Né, Adel? A gente estava pesquisando isso, né?
5: É verdade. Agora, de uma forma artesanal, a fabricação dessas cordas do arco aí, né?
1: Sim.
5: Falando do intestino delgado, da ovelha, leva em torno
1: de 8 meses. Eu acho que discriminou. É a ovelha e o carneiro,
5: exato.
1: Né? Ou é só a ovelha?
5: Meses pra,
1: de 8 forma artesanal, meses?
5: 8 meses para poder confeccionar, né?
2: Exatamente. Sem falar da madeira do arco, que é o pau-brasil. No mundo inteiro é muito importante. Na França, na Alemanha, na Europa, todos os arcos, melhores arcos do mundo, sem valor, ou seja, não tem nem preço esses arcos. Todos os melhores são feitos de pau-brasil, que lá na Europa eles chamam pau-pernambuco. Né?
1: Poxa,
2: é pau Pernambuco.
1: Olha, Pernambuco.
2: Pau Pernambuco.
1: Pernambuco se amostra. Né? É por isso que Rui diz que a gente é tampa de cruche, a gente é mesmo. Até isso, né? Tirado do Brasil pra gente. Ui, ui, ui, isso dá até medo, mas faz parte. Ô, professor, mas eu e a Adiel, a gente foi pesquisar, né? Porque a gente gosta de pesquisar. Rapaz, do intestino do animal.
2: Pois é.
1: Existe. Faz o arco. Não é o arco, é o.
2: É a corda. A corda de tripa. É a corda de tripa. Exatamente.
1: Vamos falar em uma linguagem mais popular, tripa, né, Adel?
2: É corda de tripa. Na Europa, tu fala corda de tripa.
5: É, como também ela pode ser da crina do rabo do cavalo, né?
2: É, a crina do rabo do cavalo é o arco, né? Ou seja, o que é o arco que frota sobre as cordas.
1: Sim. E esse arco que eu peguei aí, eu tô pegando em quantos reais aí nesse arco?
2: Eita, tem um bocado de dinheiro. Foi o de Maíse.
1: Foi de Maíse?
2: É um bocado de dinheiro, né, Maíse?
1: Ô, Maíse, quanto foi esse arco aí, Maíse?
2: Hein? É do projeto, né?
1: É do projeto. mas um arco varia de quanto a quanto?
2: Varia.
1: Do mínimo.
2: Depende.
1: Se eu quisesse dar um arco hoje com o comercial do programa de hoje, eu conseguiria?
2: Quando a gente compra um violino, ele acompanha o arco. O arco com violino.
1: Ele não vende só não e se quebrar?
2: Vende separadamente, mas na loja não. Já são arcos feitos por arquiteiros, né, que são os luthiers que fazem os arcos especialistas. E isso aí está em torno de R$2.000, R$3.000.
1: Então, essa parte de cima onde ela pega é um material, embaixo onde fica a cordinha.
2: Exato. Não, o que é o rabo do cavalo, a crina que a gente fala, é do mesmo tamanho da vareta do pau-brasil. Né? Embaixo, onde a gente pega, tem uma parte pretinha, que é de ébano, que a gente chama talão, que é o talão do arco.
1: É, eu queria dar um arco com a marca do Resgatando a Cidadania, mas eu acho que o comercial de hoje não vai pagar um arco não, Adiel. É melhor a gente cantar, Adiel. É melhor a gente tocar, porque o negócio está ficando feio, viu? Vamos mais uma música para a gente brindar o almoço dos nossos ouvintes? Qual é a música que a gente pode trazer aqui com a orquestra, aqui o nosso projeto Espiral?
2: Vamos lá. Vamos fazer uma parte bem lenta, assim, dessa anunciação que a gente vai fazer no sábado 22. Vamos lá?
1: Já vai dar aqui uma canja para o sábado, né? Já vamos dando um spoiler aqui.

0: Aplauso, vamos aplaudir, Rui, um aplauso.
1: Um detalhezinho, Emanuel, tava todas as outras crianças, aqui são crianças, não é
0: são
1: nem
0: crianças.
1: Pré-adolescente.
0: Não, são crianças.
1: Só Emanuel que já é, não é um pré-adolescente. Mas Emanuel agora tava tocando, não tava tocando com o arco, ele tava dedilhando com os dedos, fazendo outro som. Você via que tinha. Era bom Israel explicar por quê. O que é isso na música?
2: Então, a gente, nós sempre utilizamos a expressão na música italiana, né? Em todas as orquestras do mundo a gente usa expressões, né? O allegro é com dois L, allegretto, dois L, dois T, adagio, que é parte lenta, né? E agora esse peliscar, a gente chama pizzicato. Ele está fazendo pizzicato com o dedo, deixou o arco e estava fazendo, beliscando a nota, que é diferente de frotar o arco.
0: O arco.
2: Exatamente.
0: Ele faz tá fazendo... com o arco. O que você acabou de fazer, faça com o arco. Só para o ouvinte sentir. Veja a diferença, né?
2: E diferente, né?
0: A percepção na música, quando você está ouvindo uma música erudita, uma música, qualquer música clássica, se você colocar um fone de ouvido de alta resolução, fone de ouvido de qualidade, não é esse que eu estou aqui no computador, não, um fone de ouvido aquele que tem ali na Rádio Folha, aquele que está com a Diel ali debaixo do tamborete dele, você vai ouvir exatamente cada instrumento com a sua sonoridade, sua voz. Cada instrumento tem uma voz dentro da orquestra, né, professor?
2: Exatamente, cada instrumento tem uma voz. A gente, por exemplo, nesse concerto de dia 22, sábado, vamos ter uma orquestra com primeiros violinos, que faz a melodia, segundos violinos, as violas, que é um violino agrandado. O violino, por exemplo, ele tem as cordas afinadas em quintas, todos os instrumentos de cordas, mi, lá, ré, sol. A viola, ela é mais grave, ela começa no lá, em vez do no mi. Ela vai lá, ré, sol, dó, né? E o cello também é maior e mais grave. Como não podia usar aqui na mão, no pescoço, já botou aqui nas pernas, igual que o contrabaixo, que é maior ainda.
0: Eu vi que a bichinha está sofrendo com ele ali em pé nas pernas. Porque como ela não está tendo posição para tocar... Alicia, eu vou fazer um estúdio específico para receber... música ao vivo, a gente vai programar um estúdio bem top aqui, só pra gente ter condições pra você tocar esse instrumento que é maior do que você. Eu fiquei abismado com o tamanho desse jeito, rapaz. Nunca tinha pego no violoncelo. Veja como é bom estar aqui, né, Rui?
2: E daqui a pouco, quando terminar o programa, Domingos vai pegar o violoncelo, vai botar entre as pernas com o arco e vai tocar.
0: Não, aí não
2: vai
0: garantir.
2: Provar.
0: Agora, se fosse a zabumba de Emanuel, a zabumba de Emanuel tocaria, né?
1: Só não pode arranhar.
0: Não, mas eu não vou arranhar, eu não vou nem pegar.
1: Ele vai dizer, eu arranho, eu não toco. Aí não pode arranhar, não. Pega um caco de vidro, não. É com essa bicha aqui. Como é o mesmo nome?
2: O arco do violino. Arco é a união de todos.
0: E tem uma música preferida? Cadê Manuela? Manuela
2: tá aí.
0: Manuela? Você tá aí, Manuela? Pega aí o microfone para mim, por favor. Tem uma música, você parece que é a mais nova de toda, tem voz de menina mais novinha. Você tem uma música que você prefere? Não que a gente vá tocar, mas tem uma música preferida, já que você disse, a primeira música que eu toquei, a primeira música que eu aprendi, ou a que eu já ouvia e o professor botou no repertório. Tem uma música assim que toca seu coração em específico?
3: Sim, é o tema. É do Suzuki.
0: Que foi a primeira?
3: Sim, a primeira música.
0: Por quê? Foi a primeira música que tu aprendeste, que tu ouviste? Por que ela é tão importante para você?
3: Não, porque o som, né, é mais delicado, assim, ele toca, assim, né, no
0: seu coração.
3: Sim.
0: Que maravilha. Que coisa
1: linda.
0: Manuel, você tem, Manuel, uma música também assim que você gosta, que você gosta mais, que quando você toca, você fecha os olhos, que você mergulha, hein, Manuel?
4: Chocolate doce, várias músicas.
0: Chocolate doce? Tem como tocar essa aqui? Tem?
2: Só a gente tem uma metodologia bem bacana.
0: É, porque vocês estão falando da língua. Estão falando da linguagem.
2: A gente fez, né, a primeira variação e para que entre no ouvido e no coração deles, a gente diz chocolate doce, chocolate doce.
0: Ah, sim.
2: Então, é mais fácil, mas é o tema que a gente fez, que é esse aqui, ó.
0: Sim.
2: Chocolate doce, chocolate... Ou seja, aí para eles... Essa música tem um nome, mas é um nome que a gente inventa para que facilite.
0: É, né, igual quando vai ensinar a tocar triângulo, chocolate, lá embaixo, lá em cima, lá embaixo. Ah, entendi.
2: Olha para aí, que interessante, né?
0: Chocolate, não? O triângulo, chocolate, porque o triângulo vai aqui, bate aqui, em cima, embaixo, em cima. Então, chocolate. Quando eu vou ensinar alguém a tocar triângulo, que eu não sou professor, mas quando eu vou dar uma dica, eu digo, pega a palavra chocolate e diga chocolate. Claro que o ouvinte não está vendo, mas vocês estão vendo, né? Uhum. Então, o triângulo é ting-ling, ting-ling, ting. Então, chocolate, chocolate. E aí, você vai pegando.
2: Já aprendemos, tá vendo? Obrigado aí, professor.
0: Vamos lá. Rui, como a gente faz, Rui, para a gente ter uma permanência? Assim, na tua opinião, com a experiência toda, o que é que está faltando, Rui, para a gente poder ter essa permanência? Por exemplo, eles vão fazer um show agora, mas que outros e outros tivessem outras oportunidades. A gente continua batendo naquela tecla, mas assim, tem que ter mais. Israel é mesmo para bater nessa tecla, para abrir essas portas?
1: Exatamente. Que Israel não seja... Israel já não é um só. Israel já é uma pessoa múltipla. Um trabalho como o de Israel, que está aqui, tá? Que começou pequenininho, feito esses meninos, né, no violino, até hoje faz esse trabalho social, isso aí vai ser refletido aos poucos, né? Como a gente, aquela história de dar murro em ponta de faca, né? Água dura, água mole em pedra dura, tanto bate até que fura. Ele vai avançando, com certeza. Ele já obteve esses apoios. O SECOM hoje, Centro de Convenções de Olinda, em Salgadinho, ali, né, no bairro entre Salgadinho, Sítio Novo, Peixinhos, está apoiando. Então, hoje o Centro de Convenções é privatizado, é uma empresa, se eu não me engano, a origem lá de Minas, coisa, mas sensibilizou. Exatamente. E apoiou. É. Então, é preciso que os empresários, sobretudo, e os gestores públicos, e façam políticas públicas. De nada adianta juntar 2 milhões de pessoas no Marco Zero e não fazer cultura. Então, ele está aqui, indo dentro das favelas. Eu gosto de chamar como periferia, favela, lugares que precisam de cultura. E esse projeto está fazendo isso. Então, eu acho que só essa luz, como a mãe falou aqui, que ele é uma luz, essa luz vai iluminar outras pessoas e que iluminem os gestores públicos e, sobretudo, também os empresários para apoiarem. Eu acho que por aí a gente chega nesse apoio, nessa multiplicação.
0: Estamos aqui com o professor Leandro de Paulista ligando para a gente. O professor Leandro é professor da escola pública, privada. O cabo não está aí não, né? O cabo, mas deixa eu colocar ele aqui. Ô Leandro, boa tarde, professor.
4: Boa tarde, meu amigo, Sávio.
0: Qual a pergunta que você tem aqui para o maestro, para os meninos?
4: Eu gostaria de saber para o maestro, eu trabalho no EREM do Alto da Bondade, onde o pessoal é muito carente. E qual seria a possibilidade de levar os alunos até o professor, ou se o professor tem a oportunidade também de ir até a escola para poder conhecer os alunos que têm bastante talento na área da música?
2: Eita coisa boa! Eita ouvinte! Esse ouvinte é... Eu queria que tivesse mais ouvintes como esse. Querido amigo, eu esqueci até o nome. Como é o nome, Domingos, do nosso amigo?
0: Fala, Leandro.
2: Alto da Bondade.
0: Vem, Leandro.
2: Existem as duas possibilidades.

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1: IMIF, IMIF, que é Instituto Maestro Israel de França. Você está ouvindo, Leandro, tá?
2: Estou ouvindo perfeitamente. Que, por sinal, eu também gostaria de saber se o professor recebe alunos com deficiência visual.
1: Se recebe aluno com deficiência visual.
0: Com certeza. É um trabalho que eu também estou em contato com outras, outros órgãos para a gente criar um grupo específico. Né? Então, esse, por exemplo, autista, deficiência visual, a gente tem o dever de trabalhar com essas crianças.
1: Olha, né? Uma criança aqui de 5 anos. Fala aqui, Azaf, dá boa tarde para o maestro.
3: Boa tarde.
1: Tudo bem?
3: Tudo bem.
1: Me diz uma coisa, tu quer aprender a tocar violino? Tu
3: Sim.
1: quer aprender esse grande aqui ou aquele pequeno ali?
3: Aquele pequeno.
1: Aquele pequeno, né?
3: É.
1: Por quê? Ele é mais bonito, é?
3: É.
1: Alice vai ficar com raiva, Alice. Gostasse daquele dali mais, vem?
3: Foi.
1: Depois mais vai te mostrar como é que bota lá o arco, viu? Cheiro pra tu, Azaf. Azaf tem 5 anos, é amigo meu e de Adriana. Lá no Instituto de Cego, professor Leandro, você tá aí ainda, professor? Caiu,
2: Alice. Muito obrigado, Sávio.
1: Um abraço,
2: obrigado,
1: professor. Viu? Então é isso, professor. A gente precisa avançar nessas questões, né? Porque essa questão da inclusão, ela não tem como voltar, ela tem que seguir. E este programa está no ar, 22 anos, justamente trabalhando essas questões, provocando. Eu não posso fazer nada aqui, porque quem sou eu? Mas assim, eu provoco. Eu provoco o Rui, e Rui vai e traz o maestro. Eu provoco o Rui vai e traz os moradores em situação de rua. Rapaz, isso é um desafio. Daqui a pouco minha gerente vai ligar lá. Você é demais. Mas veja, a gente está aqui às 12, a 1 e quantas? Meu Deus do céu. 1h30. 1h31. Vamos para o apoio cultural. A gente volta com a última parte do programa. A gente vai ouvir mais música, porque tem gente querendo ouvir música. E lembrando que sábado de hoje a hoje, Mosteiro de São Bento, 19 horas. Tem um concerto e a gente vai estar lá, né, Rui? Vamos estar lá?
4: Claro, tá lá, claro. Rui? Eu já estarei lá, menino. E olha, no pé da ladeira, sabe o que é que tu tens?
1: Tu morasse ali,
4: Tem o Aritana e tem o Barril. Tu acha que eu vou perder?
1: Pois é, mas tu morasse ali, tu conhece tudo ali.
4: Nasci e me criei na praia de Nossa Senhora da Santa Cruz dos Milagres, a Praia dos Milagres. No tempo que tinha quadra de futebol de salão, que não era futsal, isso é moderno. Futebol de salão, praia de verdade, campo de futebol nas praias. Então, eu sou daquela área, menino, subindo e descendo as ladeiras de Olinda, há 74 anos, de Laúça. Hoje, Laúça branca, Laúça preta, mas já desci também, subi de burrinha de papelão, que eu fazia com as crianças.
5: Coisa bonita.
1: Deixa eu pedir desculpa ao professor Leandro, que ele já tinha mandado a mensagem no YouTube e o Fernando Carlos tinha mandado para mim, eu não tinha visto. Mas porque eu tô aqui mergulhado, eu tô mergulhado em tudo que eu gosto. Vamos mergulhar no apoio cultural? A gente volta daqui a 2 minutos.
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2: 1h34, Simpro Atindep, Sindicato de Radiologia de Pernambuco, quer conversar com você. Estamos aí no dissídio 2026-2027, ligue 3031-1229, Simpro Atindep, Sindicato de Radiologia de Pernambuco. Abraçar o nosso Manuel Paulino, presidente do Simpro Atindep. Um abraço para você. Manda a pauta para mim, para a gente divulgar, rapaz. Manda a pauta aí, presidente, para a gente divulgar aqui o dissídio, senão o povo não vai, né? Deixa eu mandar um abraço aqui para o meu amigo Carlinhos, lá em Macapá, Paraná, Pernambuco. Deixa eu abraçar meu amigo Antônio Trajano e Madeus. É, Macapá é a terra do bolo do rolo e do crochê. Teve agora na Fenearte, É a Fenearte mesmo que trouxeram lá o bolo de rolo e o crochê. O maestro, vamos fazer mais uma música pra gente, na hora do almoço, das pessoas que estão nos ouvindo, brindar, né, com uma boa música. O que é que a gente vai ouvir agora com vocês?
3: Tem uma peça bem engraçada assim também, para a orquestra principiante, né?
2: Uhum.
3: É como titulada Cowboy Songs, como canções da, assim, de cowboys, né, de americanas. Vamos tentar fazer?
2: Vamos lá.
3: Com o rei.
4: O senhor vai ver agora. Hey!

0: Boa!
1: Que maravilha, rapaz. Com o rei. Ele falou com o rei, pra mim era o Rei Leão que ele ia tocar. Ah, pensando que era o Rei Leão que ele ia tocar, mas é o rei que tá na peça, né? Na música, né? Isso, professor, as aulas, elas acontecem todos os dias. Quais os dias? Quais os horários? Como o professor Leandro falou, levar alguns alunos para mostrar, para poder... Mas, assim, regularmente e o horário de funcionamento das aulas?
2: É, nós funcionamos terça, quartas e quintas. Terças, quartas e quintas. Manhã e tarde. Horário das 9 a meio-dia e das 14 horas às 17 horas. Terças, quartas e quintas. Então, pode aparecer lá no SECOM, no IMIF, procura o Instituto Maestro Israel de França, no Centro de Convenções.
1: Também, né?
2: E lá estaremos para lhe atender, tá certo? E tentar fazer essa junção e começar para fazer uma orquestra sinfônica grande, em vez de ter uma orquestra de câmara só.
3: Por falar nisso, eu vi no material, é orquestra sinfoneta. Eu li sinfônica por já.
1: A gente já deu o hábito.
3: Sinfoneta.
2: Sinfonieta. É, sinfonieta.
1: Sinfonieta.
2: É, sinfonieta. Também são expressões, né, que existe a orquestra de câmara. A orquestra de câmara também é composta só de instrumentos de arco, que é violinos, viola, violoncelo e contrabaixo, mas se utiliza também sinfonieta por não dar o mesmo nome sempre, mas assim, as formações podem ser só cordas e podem ser cordas com sopros, como uma formação clássica, né? No período clássico, Mozart e Haydn, por exemplo, usava as cordas e colocava, por exemplo, sopros madeira, botava dois oboés, duas flautas, dois clarinetes e dois fagotes, né? E na parte dos metais eram só dois trompetes e duas trompas. Não existia o trombone ainda nessas formações clássicas. E um tímpano. Então, é do período clássico. Então, pode ser uma orquestra clássica ou sinfonieta também. Né?
3: Outra dúvida. A diretora aqui da rádio é uma gigantesca. Uma amiga que eu tenho...
1: Há mil anos.
3: Não, porque ela é jovem. Eu é que já estou velho. Dizem que eu cobri o deslocamento da Arca de Noé, mas é um pessoal meio safado que diz isso. Eu não sou tão velho assim.
1: Pessoal, só fala a verdade, ela está em deslocamento assim.
3: E aí não ouviu. Quantas crianças, quantos jovens o Instituto atende hoje e já atendeu no total?
2: No total, entre 80 e 100 alunos, né? Porque quando também está chegando o período natalino, a gente tem um coral de jovens, coral de adultos, mais os instrumentistas. É mais ou menos isso aí.
3: Outra coisa, a abertura próximo sábado desses encontros que vão acontecer nas igrejas de Olinda. Primeiro Mosteiro de São Bento, depois em outras igrejas que você ainda vai saber quais serão.
2: Ideia é no próprio sábado já saber
1: a programação
2: do próximo concerto e local e hora, né, para que as pessoas possam se organizar.
3: Só lembrando que dia 22, de hoje a 8, é o próximo sábado, a partir das 7 horas da noite, no Mosteiro de São Bento de Olinda, que fica ali no finzinho da Rua de São Bento. Você pode chegar ao mosteiro pela ladeira do Varadouro, se for de carro, de veículo é contramão, ou pelo Carmo, que aí vai e você chega lá na Praça Monsenhor Fabrício, vira em direção ao mosteiro, você já vai da frente da prefeitura, na Monsenhor Fabrício, a gente já vê o mosteiro de São Paulo.
2: Já vê, da porta da prefeitura.
3: É o largo do mosteiro, lugar amplo, dá para estacionar, dá para chegar de bicicleta.
2: Recém-reformado, tá lindo.
3: Tá lindo. Tá
2: maravilhoso.
3: Lindo, lindo, lindo. Passou por uma restauração maravilhosa.
2: E falando, quero aproveitar aqui, falando com o Frei André, ou não sei se é, eu não sei a como, né? Mas assim, falei com essa pessoa que é responsável lá pelo mosteiro, ele que abriu as portas do mosteiro. vamos começar também, olha só que interessante, o mosteiro está sendo reformado, é, ainda tem a parte de trás que vão seguir, mas eles seguem com dificuldade. E nesse concerto de sábado a gente vai ter uma surpresa boa para o público, por isso que eu quero muito público, porque eles precisam uma coisa muito importante que ele precisa são câmaras, porque eles estão arrodeados de mata, mata do lado direito, mata do lado esquerdo, mata por detrás, e eles estão preocupados com a vigilância, né, do todo mundo. A gente sabe que eu tive conversando com ele, e sábado a gente vai provocar nosso público para ver como a gente pode ajudar o mosteiro também.
3: Muito bom, muito bom. É memória, né? É memória da nossa memória. História, da nossa cultura.
2: Exatamente.
3: Momentos belíssimos no Mosteiro de São Bento.
1: Deixa eu abraçar o Silvio Leal, está em Camaragibe ouvindo a gente. Hilda Veloso, professora Hilda, inclusive é poetisa. Tem
3: abraço, sete, Hilda Veloso.
1: 11 livros, não, são 7 livros lançados. A minha gestora da UPA, rapaz, a doutora Thalita, olha aí, rapaz, doutora Thalita aí, um abraço. Olha, o Lucas, também da UPA, ele adora esse material. Ele vai muito pro Batusco, lá em Olinda. Eu só me lembro de Rui, quando ele fala, né? Ele adora ir para Olinda ver aqueles ensaios. E nós somos muito ricos, né? Nesse aspecto de cultura. Então, você tem uma agenda sábado, Rui Sarinho, você, ouvinte, Mosteiro São Bento, 19 horas, 7 da noite, assistir o que nós temos de melhor na música, a partir de Pernambuco, que lá não vai rolar só anunciação, lá o maestro vai anunciar o mundo todo através da música, como ele já fez aqui. Então, 1 quilo de alimento não perecível, né, Rui? E ouvir a boa
3: Exatamente.
1: Música e fazer
3: um
1: higiene mental.
3: Mínimo, né? Quem quiser e puder, leva 2, 3,
1: leva
3: 10,
1: leva 50, se puder dar uma carrada, dá também. Tem muita gente precisando.
2: É para ajudar a própria comunidade, né? Ou as comunidades, ou as famílias. Eu acho que é muito bacana isso aí, esse olhar, né? O sonho do IMIF, do maestro, é um dia ter uma bolsa de estudo para toda essa garotada. Para ele ter uma ajuda para ir e voltar, para ter uma cesta básica por mês. É pedir muito? É não, né? Eu acho que... Por isso que eu não desisto. Por isso que eu pedi 1 ano de licença da Orquestra Cidade de Granada, onde eu tenho meu trabalho há mais de 30 anos. Né, onde eu tenho o meu salário, né? Por isso eu estava conversando com o Chiquinho, o prefeito de Olinda, em funcionamento, né, porque Mirella saiu, mas falando com os dois, a gente estava falando, dizendo, ó, como é que a gente pode fazer? Estamos criando uma sinfonieta de Olinda, com o nome de Olinda. Né? Em Minas a gente sabe que tem aquela orquestra famosa que acompanha o seu Valença, que é Ouro Preto. Olinda não tem a mesma importância. Patrimônio da humanidade, para ter uma orquestra de câmara, uma sinfonieta, uma orquestra sinfônica, não tem. Mas a gente está conversando, está bem avançado, e quero até insistir aqui, dizer que vai funcionar, vai chegar, pelo papo que eu tive com o Chiquinho.
3: Olha, eu queria só tirar uma dúvida. Na sua história, quando começou, eu estou viajando na maionese, ou tem aquela história de que você estava indo para um ensaio com 11 anos, 12, não sei quanto, e aí com violino na mão, e por você ser de periferia, ser preto, foi você ou foi outro essa história? E aí lhe perseguiram e acharam que você, que aquele violonista tinha roubado um violino de alguém.
2: Foi comigo.
3: Pois conta essa história.
2: Foi comigo.
1: Tem que ter uma história.
3: Porque o racismo, o preconceito institucional...
1: Tem que ter uma história
3: tá
1: dessa.
3: Tá pior hoje do que nos anos 60, 70 e 80. Pode ter certeza disso. Porque eu vivo... Minha praia é cultura e direitos humanos. Eu atuo desde 80, dos anos 80, nessa praia, dos anos 70.
1: Foi aonde isso? Que bairro aconteceu isso?
2: Eu... O meu projeto... Olha só. Vocês, alunos, vejam só uma coisa. O projeto que eu comecei em 79 se chamava Projeto Espiral. Eu ia colocar outro nome nesse projeto de hoje? Não. Se chama Projeto Espiral, como está na camisa de vocês. Então, esse projeto vinha...
1: Alunos... Tem uma camisa para mim, Rui, aí? Tem?
2: Eita, não veio camisa extra, não.
1: Mas eu vou dar um presente. Eu vou dar um presente a vocês.
3: Eu acho que pode ser feita uma campanha, inclusive... para as pessoas, né, colaborarem
1: comprando
3: com uma certa
1: camisa,
3: para fazer
1: coisa,
3: essas camisas.
1: Né? Essa camisa, exato.
3: Por exemplo, para a gente, como se estivesse comprando a camisa, uhum, pagando adiantado, para não ter o perigo de dar prejuízo.
1: Pois é.
3: Ver quanto seria o custo, quem se interessasse, se comunicava com o instituto e pedia, encomendava uma camisa. Passava,
1: é uma maneira de colaborar, né, depois, velho?
3: E divulgar. Divulgar.
1: Sim, aí você ia lá.
2: Então, nossas as aulas aconteciam no Convento do Carmo, aqui no centro do Recife. Era um professor espanhol, de Barcelona, que foi da Guerra Civil Espanhola, veio. Imagina, ele não era como Israel, não, bonzinho não, viu?
1: Ele chegava, o professor é bonzinho, né?
2: Eu sou bonzinho, sou. Chegasse atrasado, era muito problema, muito problemático. Então, eu desci, no 13 de maio e saí correndo para ir para lá. Então, eu correndo pela rua, dois policiais me abordaram. Dizendo, pega ladrão, roubou. Pá. Eu estava com o violino na mão, né, correndo.
1: Para não chegar atrasado.
2: Para não chegar atrasado. Me abordaram, tal, para lá, para cá, roubou, não roubou, juntou gente e tal. Abre a maleta, eu digo, eu vou abrir a maletinha. Tinha lá maletinha, não sabia o que era, né? Um estojo de violino, um estuche, como dizem na Espanha. E eu tirei o violino e simplesmente... eu repito muito essa história, porque a história ficou, né?
1: É real.
2: E fiz isso aqui.

0: que era o que eu estudava na época, né? E é Jesus e a Alegria dos Homens de Bach, que foi, eu digo que foi meu alvará de soltura. Estou com um advogado aqui na minha frente.
1: O maior advogado do mundo é esse aí.
0: Opa, vou lhe buscar. A gente tem um projeto, nos ajude, viu? É, isso aí aconteceu. E depois, passando isso, na década de 80, existia um programa na Rede Globo chamado Caso Verdade. Era um seriado de segunda a sexta-feira. Teve da Irmã Dulce, Adílio Craque de Ouro, Aleijadinho, restaurador de estátua de Minas. Não sei se alguém aqui da minha mais ou menos da minha idade lembra. E através disso que aconteceu, o Leonardo Danta Silva, escritor, né, que nos deixou já agora, ele deu a ideia, disse, olha, a Rede Globo, a Cleonicéas, disse, olha, tem uma história maravilhosa. Eu tinha ganhado um violino de presente de Armando Souto Maior, historiador, uma pessoa, né, pró-reitor da universidade na época, e ele me viu e disse, esse menino aí, quais as condições dele? Não, a mãe dele é lavadeira. O pai dele trabalha na fábrica, acho que trabalhava na Sentinela, e que ainda existe lá em Paulista, trabalhou na Renda Priori, e é um menino que não tem, vou comprar um violino para ele, vou apadrinhar ele. Então, cada capítulo, segunda era uma história, uma coisa que aconteceu, um capítulo, outro capítulo, até na sexta-feira aparecia o ator principal. Quem foi o narrador desse caso, verdade, foi Grande Otelo. Nada mais, nada menos que Grande Otelo. Quem fez o meu papel foi Pratinha, José Prata de Oliveira, o filho de Grande Otelo. Igual a mim. Igualzinho, mesma cor, tal. Ele pegava o violino, teve aulas de violino para me interpretar. E isso abriu as portas do mundo para mim. Eu quero dizer que essa história eu não conto muito, mas quando pergunta eu tenho que contar. Serve. O próprio Spock, ele comenta, maestro, eu vi sua história, isso me impulsionou, me fez, me deu vontade, eu fui atrás. O próprio Spock fala. Então teve muita gente que começaram a estudar música na época, a raiz disso. Não é dificuldade tem todo mundo, mas pode chegar se você quer, né?
1: Verdade.
0: E foi mais ou menos assim, Rui.
1: Então, a gente traz aqui para os meninos aqui na mesa, né? E para os que estão nos ouvindo e para os nossos filhos. Quando você. O problema não é o problema. O maior problema é o que você faz com o que acontece com você. Porque ele poderia ter ido para casa depois, chorar porque era negro, porque era um estudante, porque a polícia pegou ele. Então, o maior problema da nossa vida é o que a gente faz com o que acontece com a gente. Ah, mas Domingos, quer dizer que tu leva um tapa na cara, tu não chora? Não, lógico que eu choro. Mas eu tenho que entender depois a situação. Então, a gente precisa levar isso. Porque não caberia o Rui... Hoje, com a experiência que ele tem, a história que ele tem em Pernambuco, está preocupado com mais nada, estava em casa se balançando numa rede. Ele vem para cá porque ele sabe o que passou e ele sabe o que vocês vão passarem na vida. Agora, quando passarem, se tiver que chorar, chore. Chorar é bom demais. A melhor coisa do mundo é chorar, porque a gente bota para fora o que está matando a gente. Agora, depois, sente, escreva, ou componha, ou pega o violino e faça uma música, ou faça uma poesia, porque o problema não é o que acontece, é o que a gente faz com o que acontece com a gente. Professor Rui, a gente vai já para o final, mas eu queria já aqui, primeiramente, te agradecer e dizer que o Rui Buliço está fazendo o Ribuliço, devagarzinho a gente chega lá. Te agradecer por essa tarde maravilhosa aqui, Rui, e esse presente que você nos deu. Eu estou deixando aqui uma camisa do Resgatando a Cidadania para cada um de vocês, como presente, por estar presente aqui conosco e dando este presente para os nossos ouvintes com esse projeto maravilhoso. Primeiro, Rui, um abraço, meu irmão. Cadê você? Você tá aí, amigo?
2: Já catou eu
1: aqui. Você tá aí, amigo?
2: Já catou eu aqui com a camisa. Já tô com a camisa.
1: Já tá com a camisa vestida.
2: Mas, menino...
1: Que bicho rápido, danado. Obrigado, Rui.
0: Coisa linda. Eu tô aqui com a minha.
1: Bom, deixa eu agradecer os meninos, as meninas, começando. Eu até fechei o computador. Vou aqui pela Manuela. É Manuela mesmo, né?
0: Manuela,
1: a menina mais menina do grupo, rapaz. Fala com voz de menina, mas toca que é uma beleza. Manuela, brigadão, viu? Deixa eu pegar o microfone pra tu. Obrigado, Manuela. Qualquer hora dessa eu vou lá tomar um café com você e ver vocês ter aula, viu? Obrigado. Vai mandar um abraço pra alguém? Tá pensando?
3: Pra minha mãe, pra o meu pai e pra minha família.
1: Como é o nome do seu pai?
3: Marlos.
1: Marlos. Um abraço, seu Marlos.
4: E da sua mãe?
3: É, Carol.
1: Carol, tu esqueceu o nome da mãe? Rapaz, quase tu esquece o nome da mãe. Nossa, Manuela, tu vai ficar na história, viu? A filha que esqueceu o nome da mãe. Obrigado, Manuela, um beijo pra você, viu? Depois a nossa... Maíse. Maíse, obrigado, Maíse.
5: Obrigada.
1: Tem mãe, tem pai, tem vovó, tem tio, tem vizinho pra mandar abraço?
5: Tem.
4: Ah, pode mandar.
5: Eu quero mandar um abraço pra minha mãe e pro meu pai.
1: Como é o nome deles? Eu quero saber.
5: Cássia e Marcelo.
1: Cássia e Marcelo. Um abraço, Maísa. É, Manuel, Deus conosco. Manuel, é Manuel.
6: Obrigado, um boa tarde. Dá um abraço pra minha tia e meu tio.
1: Tem nome obrigado. Eles?
6: É, Sandra e Zinho.
1: Sandra e Zinho. Mamãe já tá aqui, né? Obrigado, Manuel.
6: Muito obrigado.
1: Professor, deixa eu passar aqui para a minha... Tem duas ainda, né?
0: Tem duas.
1: Tem Deise, é? Diana. Diana, oh meu Deus, coitado do locutor. Diana, obrigado.
7: Obrigado.
1: Mandar um abraço para alguém, não?
7: Para minha família inteira.
1: Família inteira? Ah, essa é... Essa vai trabalhar na redação, viu? Essa vai ser chefe de redação. Vê como ela resumiu, para a família inteira.
0: Viu? Boa, Diana.
1: Vai ser chefe da redação. Ela não vai brincar de alongar, não. Está contratada para a família inteira. Que show! É, Alice, a menina do instrumento maior do mundo. Tudo bem? Obrigado mais uma vez.
8: Obrigada.
1: Um abraço para alguém?
8: Um abraço para minha mãe e para o meu pai.
1: Como é o nome deles?
8: Juliane e Willa.
1: Essa esqueceu a da mãe e do pai. Quase que não lembrava. Juliane.
8: E o Willa.
1: O Willa. Professor, vai mandar um abraço para alguém, professor?
0: Eu queria mandar um abraço a todas as crianças que não vieram para o programa, porque só eram 5 ou 6. Eu queria agradecer a todas as mães também. E para vocês que abriram a porta desse programa para a gente. E para toda a minha família também. Obrigado.
1: Para a gente fechar com chave de ouro, com choro, com emoções, com agradecimento, eu já dei minhas corridinhas lá no banheiro para me emocionar, porque eu fico com vergonha de me emocionar na frente de você. Mas o que é que nós fecharíamos aqui o programa de hoje com o Instituto Maestro Israel de França, o Rebuliço Cultural, o nosso Rui, trazendo esse presente para a gente? O que é que nós tocaríamos agora para a gente fechar o programa?
0: Pronto, eu ia pedir para Domingos, Rui, quem puder fazer. Tem como fazer algum ritmozinho aí, como metendo uma zabumbazinha?
1: Tem, sim.
0: A gente vai fazer a variação D, como algo como... Tan, tan, tan, tan, tan, tan, algum instrumento, alguma coisa aí.
1: É, me dá aí uma zabumba aí. Tem zabumba aqui, não?
9: Vai na mesa.
1: Vai na mesa. Vamos lá, vamos lá. Vamos lá. Você quer?
9: Olha lá, Domingo, mãe, pra tu fazer, pega a varetinha.
1: Ah, não, a caneta aqui, ó. Tá bom aí? Um baiãozinho, hein?

0: Eita! Aplauso pra cultura! Aplauso pra
1: Rádio Folha!
0: Rádio Folha completando 22 anos, no finalzinho desse mês, nascia a nossa 96,7, a rádio que promove a inclusão, a cultura, a boa música, a rádio que dá oportunidade, e a gente vai perseguir esse bom ápice desses 22 anos, sempre trazendo coisa boa. Maestro, muito obrigado. Obrigado, crianças. Vamos seguindo com o Resgate da Cidadania, dizendo para você que o resgate da cidadania acontecerá de fato quando as necessidades de muitos sobrepujarem as necessidades de alguns. É com esse pensamento que eu me despeço por hoje, agradecendo ao Instituto Maestro Israel de França, a Diel Alves na técnica de som, gerência de Maris Rodrigues, a Rede Brasileira de Rádio pela Inclusão, nosso canal no YouTube Domingo Sávio Radialista, podcast Inclusão e Acessibilidade. Viva a cultura! Vamos seguindo, no próximo sábado a gente volta, inclusive abrindo a semana estadual da pessoa com deficiência e trazendo mais um autor, mais uma autora falando de livro e de inclusão. Até o próximo sábado. Tá contigo, Adiel.
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5: Hora certa. 14 horas em ponto.

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6: Horas e 14 minutos.

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4: Horas e 30 minutos.

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3: Hora certa. 14 horas e 42 minutos.

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7: Horas e 56 minutos.

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5: Hora certa. 15 horas e 7 minutos.

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9: Hora certa. 15 horas e 21 minutos.

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2: Hora certa. 15 horas e 35 minutos.

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4: Horas e 51 minutos.

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7: Hora certa. 16 horas e 5 minutos.

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7: Hora certa. 16 horas e 18 minutos.

0: 16:31.
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11: Hora certa. 16:44.
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0: 17:03.
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5: Dezessete horas e 19 minutos.
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10: Hora certa. 17 horas e 33 minutos.
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12: E aí, gurizada?

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0: 17h48.
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Rapuce se confundiram com seus personagens. Autossabotagem. Esmagamos a nós mesmos com nossa autoimagem. A tal da egoesclerose, como diria o professor Hermógenes. Mas veja bem, não tô aqui numa de inquisidor, pois como se diz, hoje pavão, amanhã espanador. Nos encontramos no mesmo Titanic. Até o último minuto você me pede que fique. Eu digo que fico, porém, me confundir com um fanático religioso é o mesmo que confundir remédio pra micose com pó de mico. Osmose é como classifico, quase que de vez em sempre, o comportamento humano. O que quase todos fazem é o certo. O resto é pura viagem. Medo e engano. Então é isso. 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
1: Hora certa. 18 horas e 4 minutos.

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6: Horas e 17 minutos.

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6: Hora certa. 18 horas e 33 minutos.

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5: Dezoito horas e 48 minutos.

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5: Hora certa. 19 horas e 3 minutos.

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0: Dezenove horas e 17 minutos.

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4: Hora certa. 19 horas e 34 minutos.

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3: Hora certa. 19 horas e 50 minutos.

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3: Horas e 7 minutos.

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2: Horas e 8 minutos.

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6: Hora certa. 20 horas e 51 minutos.